0: 21 horas, 12 minutos. Temperatura, 16 grados.
1: Eu sei que tu gosta da fruta, mas essa é diferente.